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2: Agora 9:03, boa noite!
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2: Agora 9h15, boa noite.
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2: Morro Grande FM e a hora certa, 9h42, na sua rádio.
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4: Grande FM, agora 10:01. Boa noite.
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4: Agora 10:05. Boa noite.

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2: Morro Grande FM, agora 10h18! Lá, lá.

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0: 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Agora são 23 horas. Boa noite.
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0: Morro Grande FM, 23 horas e 4 minutos. Boa noite.
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0: Jorge Matheus, satisfação.
1: Oh, Jorge Matheus.
2: Marcos Bellucci, que prazer, cara, tá aqui com você.
0: O Grande FM, a sua sintonia, agora 11:17.
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0: Morro Grande FM, a melhor sintonia, agora 11h30, boa noite.
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2: Clebinho, essa história machuca, viu?

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0: agora, Zero Horas.
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0: MC Bruninho!
1: Valeu, Bruninho!
2: Aê,
1: muito
2: galera.
1: Sucesso, viu? Obrigado pelo carinho. Obrigado por participar desse momento tão especial na nossa carreira.
2: É,
1: tamo junto.
0: Fenômeno.
1: Muito sucesso! Salva de palmas pra Bruninho!

0: demais.
1: Satisfação, Raíssa Rodada tá aqui com a gente cantando a pisadinha.
2: É uma honra pra nós, viu?
1: Obrigado, irmão, por você ter vindo.
0: Obrigado, sucesso pra vocês, hein?
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2: 1:17.

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2: Felipe Araújo, de um jeito um tanto quanto diferente. Mais ou menos assim, ó.

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1: Muito obrigado.
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2: Agora 2:16.
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0: 6 e 1.
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0: 3 e 3.

0: você não cuida, ó, oh, cuidado, viu?
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2: É o bicho. 3:15.

0: 13:31.
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1: Obrigado!
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9: 4 horas!

0: 3,59.
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0: Agora 4:28.
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3: Agora 4:29.

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0: 4:41.
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3: Tá gostando do show? Tá gostando mesmo? Porque às vezes eu acho que a senhora não tá gostando. Eu tô observando a senhora o tempo inteiro. Quando dá luz na plateia, eu vejo. Às vezes a senhora parece que assim tá meio deprimindo. Porque às vezes eu olho, a senhora tá sorrindo. Às vezes a senhora tá de cabeça baixa. A senhora é bipolar? Eu vou achar uma coisa mais alto astral. A senhora quer que eu lhe dê um joreio? Nossa, ela tá carregada, olha como é que eu tô tremendo. Se eu só sentir um comichão nas partes, meu joreio é muito forte, viu? A culpa é minha, minha senhora. A culpa é minha. Eu que não tô sabendo divertir a senhora. Eu vou achar uma coisa mais alto astral aqui. Eu vou achar uma coisa mais... Minha obrigação é deixar a senhora ótima. Eu vou achar uma coisa mais alto astral aqui, quer ver? Ó, pronto. Pronto, achei uma coisa altíssima astral. Vamos falar sobre o final do mundo. O que a senhora está achando dessas mudanças todas que estão acontecendo? Eu estou adorando, a senhora sabia? Eu sou um cara muito otimista. Eu estou adorando. Todo dia a gente liga a televisão, tem uma novidade. É uma tsunami, é um terremoto, é uma enxurrada, é um vulcão explodindo. Tem coisas novas, não é verdade, além dos programas de televisão? Tá muito divertido, a gente tem que ver a coisa pelo... A senhora tem que ver as coisas sempre pelo prisma do otimismo, minha senhora. Por exemplo, vou explicar para a senhora. Ó, quer ver um exemplo de otimismo? A Terra está aquecendo, a senhora está sabendo, a senhora lê jornal. A Terra está aquecendo, as calotas polares estão derretendo. Os oceanos vão subir, não vão? Tijuca vai ter praia. Vai valorizar ali a Praça São Espera, na Conde Bonfim. Isso me faz lembrar mais uma vez, o grande escritor Porrebiti, quando Porrebiti estava no caminho de Santiago de Compostela, Porrebiti disse uma coisa maravilhosa, ele disse o seguinte: la sabedoria se encuentra en el oriente, la libertad se encuentra en el occidente, pero la paz se encuentra en Bolivia. ¡Qué lindo! ¡Vamos a por él! ¡Gracias! ¡Gracias! ¡Muchas gracias! ¡Gracias! ¡Gracias! ¡Oh!

Vou fazer um que a senhora vai gostar, quer ver? Esse, tem um que tá na moda, que é Obama, mas esse já tá meio old fashion. Agora vou fazer um pra senhora, que a senhora, seu marido pode até aprender a fazer em casa pra ela. Assim, ó. Only you. Gostou, não gostou? Eu vi que a senhora ficou mais animadinha. Vai pra ela. Eu vou aproveitar e vou fazer uma ereção pra senhora. Uma preleção. Uma preleção em forma de canção. Uma música sobre o final do mundo. A senhora também não era nascida quando eu cantava isso. A senhora tem que ter fé. A senhora tem fé? Tem fé, né? Acredita em tudo. Mais ou menos. Acredita em gnomos, por exemplo? Não. Não gosta de gnomos? Já provou com batata sauté, um molho de roquefort, assim? Uma delícia. Tem no supermercado, a carne de gnomo é branquinha. É bom porque não tem colesterol nenhum, é uma delícia. Naquele tempo, disse Madre Gisele Bündchen para os apóstolos Mussum e Zacarias.

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0: no violão, trombone, flauta, cavaquinho e beleza, o Will Trombone! Com vocês, Silvia, Rebeca e Juliana.
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Ó Maria Santíssima, que em vossa imagem milagrosa de Aparecida espalhais inúmeros benefícios sobre o Brasil, eu, embora indigno de pertencer ao número dos vossos servos, mas desejando participar dos benefícios da vossa misericórdia, prostrado a vossos pés, consagro-vos o entendimento para que sempre pense no amor que mereceis. Consagro-vos a língua para que sempre vos louve e propague a vossa devoção. Consagro-vos o coração para que depois de Deus vos ame sobre todas as coisas. Recebei-nos, ó Rainha incomparável, no ditoso número dos vossos servos. Acolhei-nos debaixo da vossa proteção. Socorrei-nos em nossas necessidades espirituais e temporais, e sobretudo na hora da nossa morte. Abençoai-nos, ó Mãe Celestial, e com vossa poderosa intercessão, fortalecei-nos em nossa fraqueza, a fim de que, servindo-vos fielmente nesta vida, possamos louvar-vos, amar-vos e render-vos graças no céu por toda a eternidade. Assim seja.

Todo-Poderoso, que tendo escolhido a água, fonte de vida e pureza, para nos dar a graça batismal, fizestes também aparecer no Rio Paraíba a imagem da Virgem Imaculada. Abençoai esta água e fazei que ela nos recorde nosso batismo, para que, purificados de nossas faltas, vivamos como cristãos, membros da vossa Igreja, e cheguemos um dia à vida eterna. Por Cristo nosso

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0: agora são 6 horas e 16 minutos. Você está curtindo Manhã Sertaneja. Bom dia!
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0: 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Agora são 6:19. Bom dia.

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0: 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Agora 6h35.

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2: Vamos falar um pouco sobre mulher agora.

0: 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Agora 6h55, bom dia.
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4: Agora são 7 horas e 2 minutos. Bom dia!

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0: Grande FM, agora 7 horas e 8 minutos. 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

0: 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Aquele abraço, agora 7 horas e 13 minutos. Bom dia!
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0: Grande FM, 7 horas e 46 minutos. 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

0: 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Agora às 7 horas e 55 minutos. Bom dia!
1: É Kevinho! É...

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0: 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Agora 8 horas e 3 minutos. Bom dia!
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3: Morro Grande FM, agora 8 horas e 6 minutos.
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0: Agora são 8 horas e 24 minutos!

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0: Porro Grande FM, agora 8 horas e 41 minutos na sua sintonia.
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0: Obrigado pela
1: sua.
2: Foi uma honra estar aqui com você.
0: Que é isso, que Deus abençoe você, toda a sua família. O Vitor e a Vitória.
3: Valeu, Edson. Um abraço, meu filho, meu irmão.
1: Quem gostou, dá um grito!
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0: Morro Grande FM, agora são 9 horas. Bom dia!
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0: 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Agora 9:14. Bom dia!
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4: 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Agora 9:19.
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11: 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Agora 9h35, bom dia.

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Bom dia a todos. Sejamos todos bem-vindos. Acolhemos a todos com alegria, acolhendo também as crianças que rezam conosco esse momento da Eucaristia. Sintamos-nos todos acolhidos uns pelos outros e acolhidos por Deus. Em nome do Pai, do Filho e do Espírito Santo. Senhor, que encaminhe os nossos corações para o amor de Deus e a constância de Cristo esteja convosco. Para celebrar dignamente estes santos mistérios, peçamos ao Senhor o perdão dos nossos pecados.

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Deus nosso Pai, fonte de amor e de misericórdia, tenha compaixão de todos nós, perdoe os nossos pecados e nos conduza à vida eterna. Cantemos o Glória.

0: Terra,
1: adoramos em dizer, vamos ao vosso nome, vosso nome agradecer, Senhor Deus, Jesus Cristo, o Egênito do Pai.
0: Glória a Deus nas alturas e paz na terra aos
1: homens amados. Glória, glória, glória, glória a Deus nas alturas e paz na terra aos homens amados. Está junto do Pai.
0: Santo, o Altíssimo Senhor, Espírito Divino.

Gloria, gloria, gloria, Deus faz o tudo e paz na terra. Oremos. Deus eterno e todo-poderoso, que no vosso imenso amor de Pai nos concedeis mais do que merecemos e pedimos, infundi em nós vossa misericórdia para perdoar o que nos pesa na consciência e para nos dar mais do que a oração ousa pedir. Por nosso Senhor Jesus Cristo, vosso Filho, que é Deus, e convosco vive e reina na unidade do Espírito Santo por todos os séculos dos séculos.

Primeira leitura. A vinha do Senhor dos Exércitos é a casa de Israel. Leitura do livro do profeta Isaías. Capítulo 5, versículo de 1 a 7. Vou cantar para o meu amado o cântico da vinha de um amigo meu. Um amigo meu possuía uma vinha em fértil encosta. Cercou-a, limpou-a de pedras, plantou videiras escolhidas, edificou uma torre no meio e construiu um lagar. Esperava que ela produzisse uvas boas, mas produziu uvas selvagens. Agora, habitantes de Jerusalém e cidadãos de Judá, julgai a minha situação e a de minha vinha. O que poderia eu ter feito a mais por minha vinha? Não fiz. Eu contava com uvas de verdade, mas por que produziu elas uvas selvagens? Pois agora vou mostrar-vos o que farei com minha vinha. Vou desmanchar a cerca e ela será devastada. Vou derrubar o muro e ela será pisoteada. Vou deixá-la inculta e solta. Não será podada nem lavrada. Espinhos e saças tomarão conta dela. Deixarei as nuvens derramar a chuva sobre ela.

do Senhor dos Exércitos, e o povo de Judá, sua dileta plantação. Eu esperava deles frutos de justiça, e eis injustiça. Esperava obras de bondade, e eis iniquidade. Palavra do Senhor.

escritas. Não vos inquieteis com coisa alguma. Apresentai as vossas necessidades a Deus. Sois e súplicas.

0: esteja convosco.
1: Amém.
0: Programação do Evangelho de Nosso Senhor Jesus Cristo, segundo Mateus. Naquele tempo, Jesus disse aos sumos sacerdotes e aos anciãos do povo: escutai esta outra parábola. Certo proprietário plantou uma vinha, pôs uma cerca em volta, fez nela um lagar para esmagar as uvas e construiu uma torre de guarda. Depois arrendou a vinhateiros e viajou para o estrangeiro. Quando chegou o tempo da colheita, o proprietário mandou seus empregados aos vinhateiros para receber seus frutos. Os vinhateiros, porém, agarraram os empregados, espancaram a um, mataram ao outro e ao terceiro apedrejaram. O proprietário mandou de novo outros empregados, em maior número do que os primeiros, mas eles os trataram da mesma forma. Finalmente, o proprietário enviou-lhe o seu filho, pensando: ao meu filho e eles vão respeitar. Os vinhateiros, porém, ao verem o filho, disseram entre si: este é o herdeiro. Vamos matá-lo e tomar posse da sua herança. Então agarraram o filho, jogaram-no para fora da vinha e o mataram. Pois bem, quando o dono da vinha voltar, o que fará com esses vinhateiros? Os sumos sacerdotes e anciãos do povo responderam: com certeza mandará matar de modo violento esses perversos e arrendará a vinha a outros vinhateiros. Os frutos no tempo certo. Então Jesus lhes disse: vós nunca lestes nas Escrituras: a pedra que os construtores rejeitaram tornou-se a pedra angular. Isso foi feito pelo Senhor e é maravilhoso aos nossos olhos. Por isso eu vos digo: o reino de Deus vos será tirado e será entregue a um povo que produzirá frutos. Palavra da salvação.
2: Glória a vós, Senhor. O grande risco que todos nós corremos é querer tomar posse daquilo que não é nosso. Quando o patrão manda os empregados para a vinha, ele manda não para que eles tomem posse da vinha. A vinha não é deles, mas para que eles façam a vinha produzir. E produzir frutos. Frutos que possam gerar vida. Às vezes a gente corre o risco de achar que a gente é dono de alguma coisa. E não somos. Não somos donos de nada. A gente costuma dizer: isto é meu, aquilo é meu. Não é. O que que é nosso? O que que de fato é de verdade nosso? Nem a nossa vida é nossa. A nossa vida é um dom.

nossa vida é uma dádiva. E Deus a deu para que a gente possa fazer da vida um gesto de gratidão. E nesse gesto de gratidão, fazer com que a nossa vida seja capaz de produzir atitudes, gestos e ações que também sejam capazes de gerar a vida. Aí a gente vai entender do que a gente é dono. Não somos donos de nada. Alguém já dizia, podemos até ser filhos do dono, mas não somos dono. E filho do dono não é dono, porque o dono é Deus, e Deus é o autor da vida. E a todos nós ele entregou uma vida. Todo mundo aqui está vivo, não está? Sim ou não? Graças a Deus. Aí você tem um dom que Deus colocou na sua mão. O que você está fazendo com esse dom? Qual que é a sua resposta à proposta da vida que Deus lhe deu? Imaginem, são milhões e milhões de espermatozoides, mas somente um fecunda o óvulo. E esse que fecundou deu para você a vida. Por que não deu para outro? Então essa vida que Deus lhe dá é para que você faça valer a pena. E fazer a vida valer a pena é não se deixar dominar por aquilo que nega a vida, destrói a vida, a alegria de viver e a alegria de ser quem você é. A maior solidão que existe, gente, não é ficar sozinho, é você se esquecer de quem você é. Aí você não consegue ser companhia nem para si mesmo, quanto mais para os outros. Sua vida tem um valor inestimável e você deve cuidar dessa vida com carinho. Você deve cuidar dessa vida com amor, porque essa vida você simplesmente a administra. Eu sempre digo, a vida é casa alugada, nós somos somente inquilinos, por isso não podemos matar dentro de nós a alegria de viver, a alegria de ser quem a gente é. Não podemos matar nossos sonhos, objetivos, e não podemos desistir daquilo que nos constrói, daquilo que nos faz ser alguém. E não só construir alguma coisa, fazer alguma coisa, mas se construir. Através de nós o mundo precisa ser melhor, através de nós o mundo precisa ser mais justo, através de nós o mundo precisa aprender a partilhar, através de nós o mundo precisa ser misericordioso, compassivo e bom, porque aquilo que Deus deveria fazer, Deus já fez. Em cada obra criada ele diz, Deus viu que tudo era bom. Quem tem que fazer ser bom não é mais Deus, somos. É a vida que ele nos deu. E a gente vai entender que a gente não é dono. Já ouvi muita gente dizer assim, a vida é minha, eu faço dela o que eu quero. Não é sua não, um dia você vai morrer. Se a vida fosse sua, você ia morrer aqui, ó. Tem que ficar vivo pro resto da vida. Não é sua. A vida é um dom, a vida é uma dádiva. Aqueles que, os vinhateiros que mataram os que foram buscar os frutos, se esqueceram desse detalhe. A vinha não era deles. Eles só tinham que fazê-la frutificar e devolver os frutos ao dono dela. A nossa vida nós vamos devolver para Deus. Ela não é nossa. Essa vida Deus nos deu para que nós a administremos. Administrar a vida, seja no sentido físico, é bom que você cuide de você, da sua saúde, da sua alimentação. É bom que você não se esqueça de que você tem uma vida emocional, uma vida mental. Aliás, né, a oração do Papa para esse mês de outubro é isso: cuidado com a sua saúde mental, a saúde emocional, a saúde psíquica e a saúde espiritual. Não é o que está fora de você, é o que está dentro de você. É preservar a dignidade da vida para que as suas ações e gestos promovam também a dignidade da vida. Um exemplo fácil para a gente entender é aquele rapaz que coloca num cômodo 20 pessoas.

nas mãos de cada um ele coloca um balão cheio com um palito. Ele diz assim: vou cronometrar 10 minutos, e aquele que nesses 10 minutos conservar o seu balão cheio ganhará R$1.000. Ele cronometrou 10 minutos, foi um estouro para todo lado. Estoura balão daqui, estoura balão de lá. Um conservou o balão cheio. Ele disse: você que conservou o seu balão cheio, estão aqui os R$1.000. E aos outros 19, eu agradeço por terem me economizado 19.000. Eu não pedi que vocês estourassem o balão do outro. Eu pedi que você conservasse o seu cheio. Se vocês 20 tivessem conservado o balão cheio e não querendo estourar o do outro, vocês teriam em mãos cada um R$1.000. Vocês me deram então um lucro de 19, porque eu pensei que todos ganhariam os R$1.000. A vida é assim. A vida é como balões cheios no mundo cheio de alfinetes. Ninguém precisa destruir o que é do outro para ser feliz. Ninguém precisa matar a fama do outro, a alegria do outro, o sucesso do outro. A gente tem que aprender a vibrar com o sucesso do outro. É. Diz que é assim: a serpente perseguiu o vagalume, e o vagalume, um dia de tanta perseguição, parou e falou com a serpente: espera aí, antes de você me devorar, então me diga, responda-me a três perguntas. A primeira: eu faço parte da sua cadeia alimentar? A serpente falou: não. Segunda: você tem alguma coisa contra mim? Também não. Então por que você quer me devorar? E a serpente respondeu: porque eu detesto ver alguém brilhar. Não estoure o balão do outro para que você possa ficar no lugar dele. Deixa de bobagem, você já tem o seu lugar. Seja feliz do jeito que você é. Construa a sua vida do jeito que você deseja construir. Não mate seus sonhos para tentar matar os dos outros. Não mate seus objetivos tentando matar os dos outros. Deus lhe deu uma vida para você fazê-la crescer, frutificar, para fazer acontecer na dignidade de quem tem um Deus bonito no coração e na alma. Ninguém precisa destruir o que é do outro. Você só precisa se construir. Cuidado com seus balões, tá? Tá cheio de alfinete por aí. E cuidado com seus alfinetes, que vai passar algum balão por você também. Vamos aprender a ser fraternos, solidários, aprender a partilhar. A vida é um dom muito bonito, é uma dádiva linda. E a gente precisa conservar a vida da gente na graça de Deus. Assim nossas ações e nossos gestos serão capazes de transformar o mundo, fazer um mundo melhor, um mundo mais justo. Não tenham dúvida de que Deus conta com isso. Vamos dar uma resposta positiva à proposta da vida que Deus nos faz. Que a nossa vida seja um sinal da graça de Deus. Que a nossa vida seja um sinal de justiça, de solidariedade, de fraternidade. Que a gente cuide da vida da gente. É melhor do que cuidar da vida do outro. O outro já precisa cuidar da dele. Cuidemos da nossa. Façamos frutificar. Façamos fecundar o mundo com a nossa alegria de ser. Façamos fecundar o mundo com a nossa bondade, com o nosso amor, o nosso gesto misericordioso de ser. Deus conta positivamente com isso. Acredite que você é capaz, porque Deus já acreditou desde que Ele deu a vida. Amém. Creio em Deus Pai Todo-Poderoso, e em Jesus Cristo, seu único Filho, nosso Senhor, que foi concebido pelo poder do Espírito Santo, nasceu da Virgem Maria, padeceu sob Pôncio Pilatos, foi crucificado, morto e sepultado, desceu à mansão dos mortos, ressuscitou ao terceiro dia, subiu aos céus, está sem

sentado à direita de Deus Pai Todo-Poderoso, onde há de vir a julgar os vivos e os mortos. Creio no Espírito Santo, na Santa Igreja Católica, na comunhão dos santos, na remissão dos pecados, na ressurreição da carne, na vida eterna. Ao Deus que é nosso Pai, elevemos as nossas preces.

escutar a nossa prece.

0: como a pior. Para que encontrem em nós gestos com
1: Senhor, escutai a nossa prece.
2: Acolhei, Deus nosso Pai, o que como filhos e filhas apresentamos em oração, por Cristo nosso Senhor.

0: Orai, irmãos e irmãs, para que o meu e vosso sacrifício seja aceito por Deus Pai Todo-Poderoso. Acolhei, Senhor, nós vos pedimos o sacrifício que instituístes e pelos sagrados mistérios que celebramos em vossa honra, dignai-vos completar a santificação daqueles que salvastes, por Cristo nosso Senhor. Amém. Senhor esteja convosco.
1: Ele está no meio de nós.
0: Orações ao alto.
1: O nosso coração está em Deus.
0: Demos graças ao Senhor nosso Deus.
1: Que é o nosso salvação.
0: Na verdade, é nosso dever dar-vos graças e salvação, dar-vos glória. Só vós sois o Deus vivo e verdadeiro, que existis antes de todo o tempo e permaneceis para sempre, habitando em luz inacessível. Mas porque sois o Deus de bondade, fonte da vida, fizestes todas as coisas para cobrir de bênçãos as vossas criaturas e a muitos alegrar com o esplendor da vossa luz. Eis, pois, diante de vós os inumeráveis coros dos anjos, que dia e noite vos servem, contemplando a glória de vossa face, vos louvam sem cessar. Com eles também nós, e por nossa voz, tudo o que criastes, celebramos o vosso nome, e exultantes de alegria, cantamos a uma só voz.

Nós proclamamos a vossa grandeza, Pai Santo, a sabedoria e o amor com que fizestes todas as coisas. Criastes o ser humano à vossa imagem e confiastes todo o universo, para que, servindo somente a vós, seu Criador, cuidasse de toda a criatura. E quando pela desobediência perdeu a vossa amizade, não abandonastes ao poder da morte. A todos, porém, socorrestes com misericórdia, para que eu vos procurar, vos encontrasse. Muitas vezes oferecestes aliança à família humana e os instruíste pelos profetas na esperança da salvação.

que de tal modo, Pai Santo, amastes o mundo que é chegada à plenitude dos tempos. Nos enviastes vosso próprio Filho para ser o nosso Salvador. Encarnado pelo poder do Espírito Santo e nascido da Virgem Maria, Jesus viveu em tudo a condição humana, menos o pecado. Anunciou aos pobres a salvação, aos oprimidos a liberdade, aos tristes a alegria. Para cumprir o vosso plano de amor, entregou-se à morte, ressuscitando, destruiu a morte, renovou a vida. E a fim de não mais

vivemos para nós, mas para Ele, que por nós morreu e ressuscitou, enviou de vós, ó Pai, como primeiro dom aos vossos fiéis, o Espírito Santo, que continua a sua obra no mundo, para levar à plenitude toda a santificação. Por isso nós os pedimos, ó Pai, que o mesmo Espírito Santo santifique estas oferendas, a fim de que se torne o corpo e o sangue de Jesus Cristo, vosso Filho e Senhor nosso, para celebrarmos este grande mistério que Ele nos deixou em sinal de eterna aliança.

quando pois chegou a hora em que por vós, ó Pai, ia ser glorificado, tendo amado os seus que estavam no mundo, amou-os até o fim. Enquanto ceavam, Jesus tomou o pão, pronunciou a bênção de ação de graças, partiu e o deu aos seus discípulos, dizendo: tomai todos e comei, isto é o meu corpo, que será entregue por vós.

Do mesmo modo, ele tomou em suas mãos o cálice com o vinho. Deu-vos graças novamente. E o deu aos seus discípulos, dizendo: tomai todos e bebei. Este é o cálice do meu sangue, o sangue da nova e eterna aliança, que será derramado por vós e por todos para a remissão dos pecados. Fazei isto em memória de mim.

0: morte. Quando esperamos nossa.
1: Celebrando agora, ó Pai, o memorial da nossa redenção, anunciamos a morte de Cristo e sua descida entre os mortos. Proclamamos a sua ressurreição e ascensão à vossa direita. Esperamos a sua vinda gloriosa. Nós vos oferecemos o seu corpo e sangue, sacrifício do vosso agrado, salvação para o mundo inteiro.
0: Ai, ó Senhor, a nossa oferta.
1: Olhai com bondade a oração da vossa igreja, que destes a vossa igreja. Concedeus que vamos participar do mesmo pão e do mesmo cálice, que reunidos pelo Espírito Santo num só corpo, nos tornemos em Cristo uma oferenda viva para o louvor de vossa glória.
0: O Espírito nos una num só corpo.
1: E agora, ó Pai, lembrai-vos de todos pelos quais vos oferecemos este sacrifício. O vosso servo Papa Leão, nosso bispo Ayrton, os bispos do mundo inteiro, os presbíteros, diáconos, todos os ministros da vossa igreja, os fiéis ao redor deste altar, se une à nossa oferta, o povo que vos pertence e aqueles que vos procuram de coração sincero.

0: lembrar-vos, ó Pai, também dos que morreram na paz do vosso Cristo, aqueles de quem fazemos memória nesta celebração, e de todos os defuntos, dos quais só vós conhecestes a fé.
1: Recebei-lhes, ó Senhor, a luz eterna.
0: E a todos nós, vossos filhos e filhas, concedei, ó Pai de bondade, alcançar a herança eterna com a Virgem Maria, Mãe de Deus, São José, seu esposo, os apóstolos e todos os santos, no vosso reino, onde com todas as criaturas, libertas da corrupção, do pecado e da morte, vos glorificaremos por Cristo Senhor nosso, por quem dais ao mundo todo bem e toda graça, por Cristo, com Cristo e em Cristo, a vós, Deus Pai Todo-Poderoso, na unidade do Espírito Santo, toda honra e toda glória, por todos os séculos dos séculos.

0: a palavra de Deus, rezemos com amor e confiança a oração de Jesus. Pai nosso que estás no céu, santificado seja o vosso nome, venha a nós o vosso reino, seja feita a vossa vontade, assim na terra como no céu. Pão nosso de cada dia nos dai hoje, perdoai as nossas ofensas, assim como nós perdoamos a quem nos tem ofendido. E não nos deixeis cair em tentação,
1: livrai-nos do mal. Livrai-nos, ó Pai, de todos os males. Dai-nos hoje e sempre a vossa paz. Ajudados pela vossa misericórdia, sejamos sempre livres do pecado, protegidos de todos os perigos, enquanto aguardamos a feliz esperança e a vinda do nosso Salvador, Jesus Cristo. Senhor Jesus Cristo, dissestes aos vossos apóstolos: eu vos deixo a paz, eu vos dou a minha paz. Não olheis os nossos pecados, mas a fé que anima a vossa igreja. Dai-lhe segundo o vosso desejo a paz e a unidade, vós que sois Deus, com o Pai e o Espírito Santo. A paz do Senhor esteja sempre convosco.
2: O amor de Cristo

O mundo deseja que você brilhe. Deus deseja que você seja luz. Nem tudo que brilha é luz, mas tudo que é luz brilha a graça de Deus. O corpo e sangue que a gente recebe tragam para dentro da nossa alma a luz que não é nossa, que é de Deus, mas que através de nós ilumine o caminho de tantos que passam obscuros e escuros junto de nós. Que sejamos luz. Eis o Cristo, Cordeiro de Deus, é Ele que tira o pecado do mundo.

0: pessoas. Mas tenho a sua palavra em serem salvos.
1: Ou que o sangue do Cristo nos guardem a todos para a vida eterna.

0: oremos. Concedei-nos, Deus Todo-Poderoso, que inebriados e saciados pelo sacramento que recebemos, sejamos transformados naquele que comungamos. Por Cristo nosso Senhor. Sejamos transformados naquele que comungamos. Filósofo pagão que disse assim: o homem é aquilo que come. Ele definiu a Eucaristia. Se nós recebemos Jesus, nós nos transformamos em Jesus. Cuidado, hein? Cuidado com Jesus que está em vocês, né? Para fazer o bem, é para amar, perdoar, viver na alegria de ser quem você é. Você se transforma naquele que você comunga. É sério mesmo? É que eu comungo mais vezes que vocês, porque eu celebro mais missa que vocês vão. A responsabilidade é maior, não é? Que a gente não se perca disto. Nós comungamos aquele em quem a gente se transforma. E a gente vai ser mais feliz. Agora, recadinhos do coração.
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0: Vila São Geraldo.
1: Aniversariando. Sobre o aniversário? É mesmo? Você já fez o ano passado? Tá fazendo de novo. A gente tem que fazer aniversário todos os anos, não tem? É, todos os anos. É. Quem é o aniversariante?
2: Você?
1: Como é o seu nome?
2: Marcos.
1: Marcos Vinícius, você também está fazendo aniversário? Não? Você está não? Ah, é o Luiz. Ah, tá bom.
2: Você está fazendo aniversário?
1: Ela está fazendo? Como é que ela chama?
3: Ágata.
1: Ô, Ágata. Menino é bom que já nasce de brinco, né? Já nasce de brinco. Olha a Ágata, toda linda aqui. Mais alguém? Cantemos. Parabéns para vocês.

felicidades, cruzamos de vida com imensa alegria.

Viva os aniversariantes! Deus abençoe. Deus abençoe essa coisa maravilhosa. Vocês viram só quantas mãos que estenderam sobre vocês? Vocês vão fazer mais uns 200 aniversários, se Deus quiser. Não é? Agora vamos cantar duas musiquinhas com as crianças. Vocês aguardam o tiquinho? Tem muita gente doida para votar. Então, uma beleza votar esse ano. Cada candidato maravilhoso. Está todo mundo doido para votar. Não é? Eu vi um pensamento que dizia assim: vote naquele candidato que tem um caráter ao menos parecido com o seu. Ai, ai, ai. Eu estou até agora sem saber em quem. Não sei se tem, mas vamos para a criançada que está aí, vamos chegar para cá, vamos subir para o altar, vamos cantar, daqui a pouco vamos embora. O pai também não voltou ainda não, viu? Eu tentei fazer uma cola, metade dela está em branco ainda. Terrível! Oh! E Brasil!

ele está querendo que venha com ele. Não é? Vamos cantar uma musiquinha então. Ré maior. Vamos lá. 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
0: 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Aê, legal! Palmas para as crianças. Eu lembro que eu perguntei um dia, quem é bom levanta a mão. As crianças todas levantaram, menos um. Falei, você não é bom, não? Não, senhor, eu sou ótimo. Sou mais que bom, sou ótimo. Mais um ré maior aí. 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
0: 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Tirei o tom errado? O tom tá errado? Vamos de novo. Errou, tem que voltar. É ré maior? Hein? É ré maior. Vamos ver. 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
0: Mesmo tom.
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0: 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Aí, aí, aí. Mais palmas para os nossos. Obrigado, criançada. Domingo que vem tem mais. Não é?
2: É. Muito obrigado. Podem voltar lá para os papais e mamães.

0: criança vai ser apresentada para a comunidade, por favor. Toda a imagem de rolinho da Igreja de Jesus Cristo está nascendo. Nascendo para ser povo de Deus. Nascendo para a construção no reino de Deus. Um tijolinho que constrói a Igreja de Jesus. Como é que chama a criança? Levi. Nossa, grande é Júlia Maria Gonçalves da Silva. Oração, podemos ficar em pé, vamos rezar pela, não só por essas crianças aqui, mas em todas as nossas queridas crianças. Nossa proteção está no nome do Senhor, que fez o céu
1: e a terra.
0: O Senhor esteja convosco.
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0: Pai Santo, Deus eterno e Todo-Poderoso, que abençoa todas as coisas. Vamos para essas crianças, Pai Santo, que estão aqui na igreja sendo apresentada à comunidade, para que possa ser igreja viva de Jesus. Anúncio da palavra de Deus. Que as crianças possam crescer com saúde do corpo e saúde da alma, para a glória de Deus, e para que eles possam se sentir amparadas e protegidas na família e na comunidade. Desça sobre essas crianças, a sua família e todas as crianças que estão aqui na igreja. As bênçãos de Deus Todo-Poderoso, Pai, Filho e Espírito Santo. Amém. A criança para a nossa comunidade e as nossas salvas de palmas.

0: Cada criança concebida é a certeza de que Deus continua a acreditar no ser humano. Deus continua. A gente só precisa acreditar na gente mesmo. Não deixe dúvida quanto às suas capacidades, porque é a partir das suas capacidades que Deus lhes dá oportunidades. As oportunidades que Deus lhe dá é porque ele acredita nas suas capacidades. Não duvide delas. Recebo agora a bênção, agradecendo a todos que vieram, aos que cantaram, celebraram, aos que participaram do altar, e a todos vocês por essa fé bonita, por esse carinho bonito com o nosso Deus. Que ele agora acolha cada um, seus desejos de vontade, suas alegrias, e fortaleça nas adversidades. Senhor esteja convosco.
1: Ele está no meio de nós.
0: Desça sobre todos nós a bênção de Deus.

0: Deus, Pai, Filho e Espírito Santo permaneça para sempre.
1: Não é difícil votar. O difícil é escolher o bom candidato. Vamos para as urnas rezando para que tudo seja feito conforme a vontade do Senhor nosso Deus. Ide em paz, que o Senhor vos acompanhe.
2: Graças a Deus.

0: Aê!
1: Palmas pra ela, Robertinha!
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Anjinho da guarda, meu bom amiguinho, me leve sempre para o bom caminho. Protege meu papai e minha mamãe, meu vovô e minha vovó, meus amiguinhos e todos os ouvintes do Essas Foram Sucesso. Amém. Tchau, papai do céu.

Bom dia, ouvintes da Morro Grande FM. Estamos iniciando mais um programa. Estas foram sucesso. 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

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Nosso programa está começando agora, 11 horas 25 minutos.

0: Começamos com Mococa e Moraci, Vestido Molhado. Hora certa pra vocês. É na Morro Grande FM.
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0: Mococa e Moraci, Vestido Molhado.

Ô, Dindica, olha o tempero aí. 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Olha essa música, eu vou mandar um cara que me pediu, né? Aí pra ele. Silveira e Barrinha, Linda Cigana. Eu não lembro quem é a pessoa, foi na Missão Geraldo ali.

Olha o tempero aí. Zé do Pó na tumba. Na sanfona tinha um bombom.

0: Ah, Rádio Inconfidência de Belo Horizonte, programa
1: você
0: Delmário.
1: Sempre lendo sorte.
0: E a tarde bem, Tim do Sertão.

0: Estas foram sucesso, né? É o programa que vai ao ar todos os domingos, a partir das, logo após a missa, das 10 horas. É isso? Isso mesmo. Tá aí então, né, rapaz? O América ontem perdeu de 2-0, mas não tem problema não. Continua sendo americano. Galo, acho que ganhou. Então tá aí. Iolei, iolei, iolei. Olha o cachorro de Bizou quando ele tinha o bar ali na Vila São Geraldo. Cachorro tomava conta de besouro, rapaz. Na hora que o besouro não deixava besouro tomar muito, né? Quando o besouro estava tomando muito guaraná, como diz o padre ontem, né? Suco de guaraná, e o cachorro latia e quebrava o copo de besouro, o besouro tinha que parar. Mas o que acontece? O cachorro apaixonou, né? O cachorro besouro apaixonou, apareceu uma cachorrinha lá e ela sumiu. Ele sumiu com a cachorrinha, pai. E nunca mais besouro viu esse cachorrinho. E besouro parou de beber, eu acho. Acho que ficou meio desiludido, parou de beber também. O cachorrinho sumiu. Olha a hora, 11 horas 35 minutos.
1: 9, energia máxima.
0: Isso é besouro chamando Lulu, o cachorro dele.
2: Onde é que você tá, meu niguinho? Tava debaixo da cama, hein, seu pilantra? Já vi tudo, tá apaixonado pela cachorrinha do vizinho, hein? Deixa essa vira-lata pra lá, meu Lulu. O negócio é caçar.

0: Ei, beleza, hein? São 11 horas 39 minutos. É a Morro Grande FM, Barão de Cocais, programa Estas Foram Sucesso. Nossa mãe do céu. É, por isso que eu falo, bebida não cura paixão de ninguém. Praião e Prainha. É, tocava muito nos parques, né, de diversão. Centro de Diversão Tupã, apresentando músicas em gravações variadas e atendendo a pedidos. Essa gravação que alguém oferece a outro alguém. Esse alguém sabe quem? Se não souber, fique calado e não pergunte a ninguém. Tá aí, então. Bebida não cura a paixão de ninguém.
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0: Morro Grande FM, programa Estas Foram Sucesso, né? 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É a Morro Grande FM, programa Estas Foram Sucesso. Na fronteira do México, recordando o Bar Cined, né? Bar do saudoso Higino, zagueirão, Jabaquara, Metaluzina.
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Olha, e continuando, né? Recordando o bar de Higínio lá na Praça Rondon Pacheco, né? 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

0: Morro Grande FM, 11h52. Bom dia!
1: Esse é Léo Cavaleiro ao vivo na praia.
2: Morro Grande FM, programa Essas Foram Sucesso, né? Essas foram sucesso. São 11h52, estou enxergando. Bem pouco, hein, rapaz? Nossa mãe. Santíssimo Sacramento. Ó, tá. Ô, gente, vocês lembram da Arca de Noé? Essa Arca de Noé era ali no bar de Joaquim Cândido. Me parece que era ali. E depois dele, me parece, rapaz, mas eu vou ter que só olhar isso direito, porque às vezes a gente confunde. Ali foi de Zé Loy, mas eu não tenho certeza, eu tenho que olhar isso direitinho, né? Vamos tocar mais uma aqui, mais uma, né? De Poli, não, mais uma de Poli.

Moer de café, não, moer de café. México, né? Vamos tocar México, é muito bonito também, recordando. Daqui um pouquinho eu vou. Tocava essa que eu vou falar, que eu falo agora. Não, essa ainda é do bar de Egino.

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recordando, né, o bar. Depois da Arca de Noé, tinha um bar ali. Eu, pra mim, era de Zé Eloy, mas eu não vou temar, não. E tocava essas músicas, não. Olha só, o Vanildo e seu saco de ouro. Eu chegar e colocar essa música.

0: Estas foram sucesso, né? Então tá aí. Vamos ouvir mais música. Né? Bons tempos, velhos dias. Flamengo, né? Flamengo 1976, né?
1: Na melhor, 11:59.

0: Flamengo 1976.
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1: Morro Grande FM, programa Estas Foram Sucesso. 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Funcionando até às 14 horas, hein?

Estas foram sucesso. Olha a hora, 12 horas, 11 minutos, né? 14 minutos, não, estou enxergando bem, hein? Bem mal.

12 horas 16 minutos. Programa Estas Foram Sucesso.

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0: Olha o Ivan Cury, sob os céus de Paris.

Beleza, hein, rapaz? Aí tá o Ivan Cury. 12 horas 20 minutos, programa Estas Foram Sucesso. Que beleza, hein? Olha a Rosemary aí.

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1: Participação especial de... 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

0: Aí, Rosemary, Reginaldo Rossi. O cantor brega. Morro Grande FM, Barão de Cocais, programa Essas Foram Sucesso.
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0: José Augusto, coisinha estúpida.

0: Essas foram sucesso.
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0: É, falou, Toninho, falou quem sabe. É a Morro Grande FM com o programa Estas Foram Sucesso. Richard Kleidman.

Morro Grande FM, programa Estas Foram um Sucesso. 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

12 horas 32 minutos. 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

0: 11:35. Olha a hora certa de novo para vocês.
1: Dia e 35.
0: Quem gosta dessa música é Zé Prates, hein? Ô Zé Prates, como é que você tá, menino?

William. Alô, William. É, o grande William aí, o William e família, né? Que ouve o programa todos os domingos. E ele tá à procura de um amor, né? É, tá sozinho, sem ninguém.

você está sozinha, né? Querendo alguém pro seu lado. É Orlando. Ele está te aguardando. Qualquer coisa, entre em contato comigo que eu passo o telefone dele.

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Pode ser viúva, desquitada, ele quer namorar. E vai para você também, família William.

Estas foram sucesso. Olha o tempero aí. E Rolando está sozinho, sozinho sem ninguém. A procura de um amor. Entre em contato comigo na Morro Grande FM. 3860-8590. Quer namorar com Orlando? Bem aposentado da Fiat, tem casa própria. Tá querendo, tá esperando por você.

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Quem gostava dessa música é nosso saudoso Savinho, né? Que Deus o tenha. Tá no bom lugar, que era do coração bom. É uma família boa.

Morro Grande FM, programa Estas Foram um Sucesso, não é isso? 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

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Os bar, é daí guerra, bar, restaurante Camponesa, ali na frente da usina, né, onde é hoje o Filho do Mequilo, é a loja do... do, do

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Estas foram sucesso. Olha, eu quero sucesso eletrônico. 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Essa tocava na Rádio Atalaia, hein?

Programa Extras foram um sucesso. 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

o tempero aí. Um abraço pro meu amigo Renê Rui Dias. Um abraço pro parceiro dele, Bilton Socorro Lopes.

0: soledad.
1: Vamos ouvir o Ivan aí, ó, lá do Rio de Janeiro, Resende.
2: Fala, grande Edésio, boa tarde, tudo bem? Deus abençoe todo mundo aí, ótimo domingo pra todos os cocaenses aí. Beleza? Gostaria de oferecer uma música aí pro meu tio Milton e tia Lia, lá na Vila Regina, do Duque Dalvan, Rastros na Areia. Beleza? Tudo de bom pra vocês aí, felicidades aí, tenham um ótimo domingo aí, abençoado aí. Falou, forte abraço, Edésio, falou.

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7: 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FM, agora 1:04. Boa tarde.
8: Ah, ele pediu. Eu racionarei. Vou mandar com o Aguinaldo Timóteo. Eu acho mais bonito ainda do que com o Duque da Rua. Raço na Areia, o Ivan mandando pro seu tio Boliche e sua tia Lia.

beleza. Vamos ouvir um cantor da nossa cidade aí, né? Vamos ver o que se deu. Agarrou, tá agarrado, né? Meu filho, esses aços são meus. É, rapaz, tá meio devagar aqui, hein?

0: 13 horas, 13 minutos. Programa Essas Foram Sucesso. A volta do Boêmio.
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0: Alô! Adilson Ramos.

0: festas foram um sucesso.
1: Forro Grande FM, uma e 16, na melhor.
0: 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Aguinaldo Timóteo, foi Deus.

foram sucesso. 11h13, 20 minutos. Não é isso? 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Ah, beleza. Altemar Dutra, Maria Helena.

0: Morro Grande FM, 1h23. Boa tarde.
1: Estas foram sucesso, não é isso? Estas foram sucesso. E vamos chegando ao final de mais um programa, Estas Foram Sucesso. E eu quero deixar aqui, ontem eu te encontrei com a filha do Dr. Wellington, né? Gente boa, todo mundo lá, né? O Fred, esposo dela, o pessoal estava comemorando aniversário, não sei de quem. Então eu falei que eu gostava muito do pai dela e quem não gostava, né? Uma pessoa espetacular, era juiz, mas um cara que não confundia as coisas, sabia levar, vivia dos dois lados e tratava todo mundo do mesmo jeito. Então eu gostava muito dele e ele gostava de uma música, tocava essa música. Ele é do Lamartine, acho que é Lamartine Barba, não sei. E quem... E

muito bonita, né? A história de um cara que se apaixonou, achando que eu era mulher e não era. Quer ver? Então, boa tarde para vocês. Fica aí, né? Saudoso, doutor Huerto, pessoa de ótima qualidade, a família espetacular, né? Coisa boa Deus leva. Às vezes deixa os outros aí ruim, aí muito tempo, ver se é melhor. Então tá aí. 14, 13 horas 25 minutos. Boa tarde.

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0: Morro Grande FM, 1h29. Boa tarde.
1: Quem sabe canta com a gente mais ou menos assim.
2: Agora é pra valer. Música João Lucas e Marcelo, com participação do Safadão. A partir de agora,
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1: 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Agora 1h39.
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7: 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Boa tarde.

atenção, Jovem. Continua todo mundo ligado.

0: Márcia, Zé Ricardo e Thiago.
1: Valeu, Isaia Novaes!
0: Bom demais!
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3: Pra você que já viveu um amor sem controle, agora você vai ter um choque.

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0: Morro Grande FM, agora são 14h, na melhor sintonia.
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1: Ô, Manaus, eu tô preocupada, viu?
2: O que foi?

0: 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Agora 2h17. Boa tarde.
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0: 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Boa tarde!
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2: Felipe Barão, é safadão amplificado!

0: safadão é safadão. Tem que respeitar, bebê. Ele é ele?
1: Eu sou eu.
0: Que é isso?
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1: 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Boa tarde.
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0: 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E a hora certa, agora 2h48. Boa tarde.
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0: 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Boa tarde.
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0: Murilo Rufi.
1: Obrigado, velho.
0: Obrigado, gente. Obrigado, mais uma vez. Irmão. Muito, muito, muito, muito obrigado. Que Deus abençoe muito sua vida, seu projeto, obrigado, sua carreira, sua história.
1: Muito feliz, viu? Muito feliz.
0: Que isso,
1: obrigado, amor. Coração, obrigado. Por tudo.
2: 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Agora 3 e 4. Boa tarde.
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0: Morro Grande FM, 3h24, na sua rádio.
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1: 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Agora são 3h29. Boa tarde.
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2: Eu tô gravando esse áudio pra dizer que não dá mais, que a gente vai terminar de vez. Espera, vou começar outro.

0: FM, 3:48 na sua rádio. Boa tarde.
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2: Morro Grande FM, 3:56, na melhor rádio.
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0: Morro Grande FM, agora são 4h24, na sua sintonia.
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0: Cidade FM, 4 horas e 37 minutos na sua rádio.
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3: Morro Grande FM, boa tarde, agora 4h55.
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0: Morro Grande FM, agora 5h25, na melhor sintonia.
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2: Morro Grande FM, agora 5h41.
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2: Meia-noite, 43 minutos. A primeira vez que executaremos essa música no dia 30 de abril, na Paraíba, em Cabedelo. O nome da música é Especialista. Se você não conhece as manhas, não entre não, vou...

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